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E volvemos ao álbum da vibrafonista Patricia Brennan e a pianista Sylvie Courvoisier, chamado Talamanti, con esta preciosa peza chamada The Time We Spent.

O selo Príncipe de Lisboa presenta ao produtor PT Music co seu álbum Consumação, do que imos escoitar Não Acredito. E con isto rematamos ratillas. Ata semana que vem.